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1: Nós gostamos mesmo disto há mais de 10 anos que andamos nesta vida. Aqui está a segunda hora do Clube 80. Eu sou o Luís Ferrão e trago comigo os norte-americanos In Deep, Last Night, a DJ Saved My Life. Entre e fica à vontade.

0: Liga-te connosco no Facebook, escolhe e partilha no Grupo Clube 80 as músicas dos anos 70, 80 e 90. 19 de Paul Hardcastle foi um post no nosso grupo do Facebook da Guida Álvaro, que vive em Coimbra. A faixa tem uma forte mensagem anti-guerra, com foco no envolvimento dos Estados Unidos na guerra do Vietnã e o efeito que teve sobre os soldados que nela servirão. Obrigado, Guida. Bom fim de semana.
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0: Fairground, os Simply Red no Clube 80. Obrigado pela companhia. Vocês são os maiores.
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1: Liga-te ao grupo Clube 80 no Facebook. Escolhe músicas dos anos 70, 80 e 90 que te digam alguma coisa e depois partilhe connosco. Deixo agora Dança Nua dos Essa Entente, um post do António Duarte da Lousã. Obrigado, António. Bom fim de semana.

0: Fomos à Ribeira com o Jaf Mega. A seguir, entra no Clube 80, Chris Isaac.
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0: Chris Isaak é o segundo álbum de estúdio de Chris Isaak, lançado em 1987. Após o fraco sucesso comercial da sua estreia, Isaak aprimorou o seu estilo para R&B sofisticado para o seu acompanhamento. Foi o primeiro álbum a apresentar a sua banda de apoio. A música Blue Hotel foi um sucesso em França, no Reino Unido, e depois, relançada em 1991, chegou ao Top 20. Esta faixa foi um post no Grupo Clube 80 do Facebook do Helder Pedrosa, que vive na Figueira da Foz. Obrigado, Helder. Agora que ganhaste o gosto, aparece mais vezes. Um forte abraço.
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0: É sempre bom ouvir Catch You Up, de Peter Murphy. A seguir vamos lembrar o filme de aventura dos Estados Unidos de 1944, do qual guardo boas memórias, Ali Baba e os 40 Ladrões.
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0: Ali Baba and the 40 Thieves. Ali Baba e os 40 Ladrões. É um filme de aventura dos Estados Unidos de 1944, dirigido por Arthur Lee para a Universal Pictures.
2: Ali Baba.
0: O guião deriva do conto do livro Das Mil e Uma Noites, mas traz mudanças ao incluir a invasão do Império Mongol dos séculos 13 e 14 na Ásia, liderado por Ulagun Khan. É um exemplar da série de aventuras exóticas produzidos pela editora Universal.
3: Yes, open no sesame and bring us magnificence and excitement unparalleled on the screen.
0: A história começa com a conquista de Bagdad pelos mongóis.
4: My entire army is not capable of dealing with 40 people.
0: O califa Hassan tenta fugir, mas é traído pelo príncipe Qassan e morto pelos mongóis.
5: My father, the caliph, gave it to me before he died at the hands of the Mongols.
0: O filho do califa, Ali, escapa pelo deserto e encontra, por acaso, o esconderijo dos 40 ladrões, descobrindo o segredo e as palavras mágicas para movimentar a porta da caverna. Abre
6: sésamo.
0: Fecha de sésamo.
3: Yes, open no sesame.
0: Os bandidos sabem que Ali é filho do califa e aceitam a sua liderança para lutar contra os mongóis, com Ali passando a chamar-se Ali Baba.
7: This merchant from Basra is Ali Baba.
0: Anos depois, o tirano mongol está para casar com Amara, a filha do príncipe Qassan.
8: He bids you have courage.
0: Ali Baba,
9: he must not try to save me.
0: Rapta a donzela e descobre que a conhecera quando era criança, numa altura em que prometeu amor eterno um ao outro.
10: I'm curious to know why one so beautiful, so young should marry the ruthless Khan.
0: Deixa-a voltar para o palácio de Khan, mas planeia um grande ataque ao ditador no dia do casamento.
11: I shall be queen in Baghdad.
0: Um verdadeiro clássico, Ali Baba e os 40 Ladrões, continuará a ser contado e recontado por gerações vindouras, mantendo viva a magia dos contos de fadas e a imaginação daqueles que se perdem em sua narrativa encantadora.
2: You are welcome, Ali Baba.
12: Ali Baba. Ali Baba. Ali Baba.
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0: Liga-te ao grupo com o vendedor no Facebook. Depois escolhe e partilha as tuas músicas preferidas dos anos 70, 80 e 90. A seguir ouvem All About Love. A voz é de Andrew Donalds. Um post do António Pinto de Lisboa no nosso grupo. Ela vai tocar já a seguir. Obrigado, António. Bom fim de semana.
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0: All Out of Love é uma canção da dupla britânica Air Supply de 1980. Em 1999, Andrew Donalds gravou uma cover deste tema que fez sucesso na Europa de língua alemã, chegando ao número 3 na Áustria, Alemanha e Suíça. Faz parte do álbum Snowing Under My Skin e também aparece na coletânea Chart It's Six de 1999.

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1: Agora, um supergrupo, USA for Africa. Um post no Grupo Clube 80 do Facebook do João Fuzeta, que nos lembrou que esta música já tem 40 anos. We Are the World foi criada por uma causa nobre, ajudar as vítimas da fome em África. E tal como escreveu João, seria bom erradicar este flagelo mundial. Um grande abraço, amigo, e também para todos os que me acompanham em Setúbal. Bom fim de semana. O Clube 80 volta de hoje 8 dias. 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

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Para ouvir

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São 10 horas. Para ouvir

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Para ouvir.

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Para ouvir.

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São 5 horas. 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

0: Muito boa noite, sejam bem-vindos à emissão de hoje do Jardim de Segredos. E cá estamos nós com os convidados habituais. Boa noite, Angelina.
1: Boa noite. Boa noite aos ouvintes da Rádio Portugal Star e da Rádio Autor. Pois. Bem-vindos a mais um Jardim de Segredos.
0: Ok, era o meu microfone que estava aqui com um sucesso de ganho. Mas isso, tudo se resolve.
1: Exato. E entramos com o burro teimoso, não é?
0: A mula da agonia.
1: Ah, a mula da agonia.
0: É verdade.
1: Pensava que ele era teimoso.
0: Porque os virgens trouxeram-nos a mula da agonia. E porque a cabeça dessa mula, não é? Para alguma vez há de servir. Boa tarde, professor.
2: Um ganho a mais no microfone. Bom, eu acho que é um motivo de regozijo, porque deve ser a única coisa que neste país se pode gabar de ganhar mais.
0: São os
2: deve ser o microfone.
0: É verdade, sem dúvida. É uma boa observação. Pronto,
2: uma boa noite para todos também da minha parte, para os ouvintes quer da Rádio Portugal Star, quer da Rádio Outdoor. Boa noite para vocês os dois, a Bíblia e a Angelina. Já vi que a Silvina não pôde estar novamente connosco, então aqui fica o convite para que se deixem estar nesta noite tropical, fora das latitudes tropicais, na nossa companhia, e que possam ouvir em tranquilidade boa música e boa poesia.
0: Vamos fazê-lo, certamente, e com a sua ajuda nos comentários.
2: Estaremos.
0: Bem, não sei se a Angelina tem algo a acrescentar.

0: Lembrei-me
1: já estou a ver onde é que o Billy Gaps é.
0: Do conjunto António Mafra. Não trago nada.
2: Só o carteiro.
0: O da sua criada. Mas ele diz: chegou o carteiro das 9 para as 10, não é?
2: Não, eu não me lembro, não me lembro da letra.
1: É das 9 para as 10, mas é da manhã, não é?
2: Claro,
0: pois,
2: da manhã.
0: O carteiro não vai às 9 para as 10 da noite, pois. Claro.
2: Mas agora, como se resolve quase todos os empregos com horários flexíveis.
1: Pois,
2: nunca sabe se o carteiro não começará também a trazer cartas até à meia-noite.
0: Às 9 para as 10 da noite.
1: Exatamente.
0: E agora, como temos os correios eletrónicos, isto é uma maravilha, um salve se quiser.
2: Há quem defenda que as pessoas deveriam ter um correio eletrónico em cada apartamento, ou seja, em vez de teres uma caixa de correio, teres um correio eletrónico em que tu consultarias toda a tua correspondência que era direcionada para esse, como se tivesse ali um WhatsApp particular, sei lá, uma coisa assim do género. Mas há quem defenda isso, mas isso era preciso que todas as pessoas tivessem facilidade em trabalhar com novas tecnologias.
0: Exatamente.
2: Ter a saber entrar e sair do seu espaço de correio, teria que ter uma password, teria todas essas coisas. Mas há quem defenda isso, que queiram acabar com o correio em papel.
0: Pois, mas para isso as correspondências tinham que ser abertas e, portanto, isso é uma forma...
2: Não, as empresas mandariam para aquela tua caixa de correio.
0: Ok, mas as empresas... Está bem, mas então...
2: E as outras pessoas também.
0: E a correspondência particular.
2: Também. Em vez de mandar em papel, era virtual.
0: Então as pessoas mandam para o teu e-mail.
2: Sim, mas eles falam nisso por causa da... Porque nem toda a gente tem computadores, por exemplo. Há pessoas que não têm.
1: Se calhar era um sistema que garantiria maior privacidade. Quer dizer, é que o raio da... Mas se estivesse ligado à internet, isto é tudo muito complicado.
2: É,
0: se
2: tudo
0: fizesse
2: muito...
0: isso, é cada uma das caixas de correio ponha um dispositivo... E a caixa, não é, portanto...
2: Pois, mas isso houve uns grandes debates que eu por acaso,
1: o problema é
2: ouvi,
1: a segurança e a privacidade.
0: Exatamente, porque era nessa
1: uma das coisas que faz um dos problemas. É engraçado que os carros autónomos completamente sem chofer, hoje em dia já são uma realidade. A Tesla fez agora comprou cento e tal... desses automóveis para andar em Austin, no Texas, que é a cidade onde eles têm a sede, ou uma das sedes, mas tecnicamente eles já circulam. O problema da coisa não se desenvolver, há dois problemas. O primeiro é meio ridículo e bem engraçado, que é a legislação americana, dos vistos, pelo menos eu ouvi isso hoje numa rádio francesa oficial, deve ser verdade. A legislação americana tem uma cláusula que diz que não podem circular veículos sem volante e sem pedais. Portanto, os gajos estão aquilacrados.
2: Pois.
1: Porque, à luz dessa legislação, aquilo não tem volante, não tem pedais, mas mesmo assim, eles já ultrapassaram em certos circuitos e tal, já circula. Mas o problema mais grave, esse e mais sério, porque esse dos volantes e dos pedais, isso é uma mera formalidade legal, e se modificam, não é? O problema é garantir a não infiltração no sistema de piratas que podem facilmente provocar desvios e acidentes. Esse é o problema grave.
0: É gravíssimo. Aliás, na China já existem carros.
1: Sim, também já
0: que te vão buscar onde só perto. E ele vai lá, chega ao pé de ti, abre-te a porta, tu entras.
1: Sim, exatamente.
0: E pronto, já está.
1: E o problema que lhes mete é coisa que lhe está a dificultar a não haver uma maior generalização desses tipos de sistemas é garantir que não haja nenhum piratão lá a vários milhares de quilómetros ou até no canto da rua, sabe-se lá onde.
0: Exatamente.
1: Com o computador no vão de uma escada ou numa arrecadação manhosa.
0: Mas um telemóvel qualquer, se um telemóvel qualquer pode fazer isso perfeitamente.
1: Exato. é uma questão de ter habilidade para piratear essas coisas.

0: Exato.
1: Mas é assim, enquanto a questão da informática evolui, a piratagem também evolui.
0: Pois,
1: é como tudo.
0: Exato, e é que era o problema.
1: Evolui tudo, não é?
0: Exato. Pois.
1: É mesmo assim, portanto...
0: Aliás,
1: não, não
0: essa questão dos vídeos, exato. Eu li uma coisa, não sei se é verdade, se não é que há tempo, já há uns tempos, como é que apareceram os vírus, foi uma coisa engraçada. Os vírus apareceram, acho que foi uma companhia, já havia computadores, como é lógico, não é?
1: Pois, claro.
0: E uma empresa, já havia internet. Eu creio que já havia internet. Eu ver se eu consigo produzir isto. Uma empresa resolveu fazer com que, de repente... estava perto do Natal ou numa festa qualquer comemorativa e eles resolveram mexer lá no sistema e fazer uma surpresa agradável aos seus trabalhadores, que era quando eles ligassem o computador no dia a seguir aparecia uma mensagem de boas festas.
1: Pronto,
0: isto era completamente simpático e não sei o quê, só que os piratões começaram a perceber como é que aquilo foi feito e começaram a entrar para lá. Se eles podem fazer isto, de repente então a gente vai fazer outras coisas menos agradáveis, né? E começaram a aparecer os vírus e a criar esses vírus.
2: E criaram-se exatamente com o propósito de se poder criar os antídotos. Isto é um pouco como a história
0: das experiências.
2: Com a questão da evolução da ciência a nível humano para a descoberta de várias doenças e várias.
1: Sim, mas eu ouvi também falar, não sei se é verdade ou se não, mas eu até acredito que seja, porque isto no mundo dos negócios vale tudo. E a questão dos antivírus, para que é que se fazia um antivírus se não houvesse um vírus? Um vírus, não é? Portanto, inventou-se primeiro o vírus e depois arranjou-se o antivírus. E isso é tudo uma questão de comércio.
0: Sim,
1: não é?
0: Sim, é um negócio. Sim,
1: e convém, quanto mais vírus e quanto mais perigoso, portanto, que os vírus não são todos iguais. Há aqueles que são brincalhões, há outros que são inofensivos, há outros que são não sei o quê. E depois há antivírus para tudo, mas há outros vírus mais difíceis. Para consumir, para vender antivírus a torto e a direito. Claro. E, portanto, isto é tudo uma cadeia, um grande negócio.
2: É um negócio.
1: Que isto acaba por dar muito lucro, não é? E a gente sabe que sim, essas empresas ligadas à internet, nenhuma delas foi à falência.
2: Obviamente.
0: Antes, pelo contrário.
2: Eu comparo-os um pouco mais às agências funerárias.
1: Exatamente. A agência funerária também nunca vai à falência porque os utilizadores não têm como reclamar. Não reclamam. Os utilizadores das agências funerárias não vão lá reclamar.
2: Ora, muito bem.
1: Estamos a brincar.
0: Negócio seguro.
2: É verdade.
1: É isso.
2: Bom, e depois da mula da agonia com os Virgem Suta, vamos passar aqui mais um tema. A Angelina vai preparar um poema.
1: Oi, sim senhora, vou preparar aqui um poema.
2: E depois o professor vai comentá-lo e vamos passando aqui umas músicas e vamos, enfim, fazendo aqui. Para já vem aí o Nuno Barroso, o filho do Pedro, trazer-nos esta bela valsa do amor.

Há tempo de choro, chora-se. Há choro na porta dos olhos, na dor e no nada. E na fornalha do tempo extenso, e na extensão das sombras, chora-se. Os pesadelos, as madrugadas intermináveis, o veneno que se prova, o silêncio que nos habita e a solidão que nos consome em tempo, e há choro nas paredes ancoradas, nas páginas que se apagam na fornalha do tempo, e o tempo das noites frias e o frio que nos mata. Chora-se dos enganos nas águas revoltas, na frieza morna, nas palavras do silêncio e no silêncio da solidão do tempo. Há tempo de choro, chora-se. Há choro nas cinzas e nos vendavais, nos abismos que se carregam na fornalha do tempo. No tempo parado e na paragem dos pedaços da vida, chora-se. As lágrimas que não se escorrem quando não se acabam nas sobras do tempo, e há choro no tempo que começa e acaba e no fim da estrada. Poema de António Carlos Santos.

0: Pois é, Costa, estamos cá de novo. Oh, professores, depois deste... Vem tudo na sequência daquele poema que a Angelina trouxe por cá, este Chora Por Mim, ou Cry To Me, do Sérgio. Era uma parceria engraçada, o Sérgio e o Madi.
1: É verdade.
0: Eu achava piada ao Madi, porque o Madi era um indivíduo que falava português.
2: Ele era da África do Sul, não era?
1: Penso que sim.
2: Pois, acho que era sul-africano.
0: Acho que sim.
2: Quer dizer, provavelmente seria de uma geração de portugueses que migraram para a África do Sul, provavelmente.
1: Provavelmente, não sei. Acho que o senhor já faleceu, o Sérgio faleceu.
0: Os dois.
1: Sim, acho que sim. O Sérgio foi o primeiro, penso eu.
2: Mas fazem aqui uma adaptação dupla, muito engraçada daquela canção inglesa, não é?
0: Sim.
2: É uma tradução, digamos assim.
1: Exato.
2: De um tema da música pop anglo-americana.
1: Então agora vamos a tempo de choro e chora-se.
2: Sim. Bem, o choro é uma reação biológica para resolver um problema de frustração, um problema de natureza de frustração, de sofrimento.
1: Mas também chora-se de alegria.
2: Também, pois, exato.
1: Também chora-se de alegria.
0: Prazer, também.
1: De emoção. Também.
2: Certíssimo, sem dúvida.
1: Mas por norma ligamos o choro sempre ao sofrimento, não é?
2: Pois, exato. E é o que me parece que o poema aqui faz.
1: Sim, não? Este poema está muito ligado.
2: Concreto.
1: Sim, está muito ligado com o sofrimento humano, as preocupações da vida.
0: Olha, mas nós também já trouxemos aqui uma expressão que tinha a ver com, por exemplo, chorar lágrimas de crocodilo.
1: Os crocodilos largavam umas lagriminhas, não é? Para as pessoas ficarem com muita pena e se aproximarem lá dos rios, e eles depois abocanhavam as ditas pessoas. Portanto, era...
0: É naquele verdadeiro lemóia, já foste?
1: Exatamente. Quem é que manda seres boa pessoa, não é? É tudo. Mas aqui o António Carlos fala. Eu acho engraçado, porque ele fala muito na fornalha do tempo. Na fornalha do tempo. Eu acho engraçada esta expressão. Parece que o tempo é uma fornalha que abafa tudo,
2: exato,
1: não é?
2: Exato.
1: O tempo acaba por nos conduzir a outras etapas e portanto...
2: Uhum.
1: Tudo o que ficou para trás no tempo acaba por ser absorvido e é verdade, nós podemos ter um momento muito doloroso, muito sofrido, e depois mais tarde pensamos nele com um sentimento de tristeza, mas já não é a mesma coisa.
2: Sim.
1: Porque
2: sim.
1: O tempo absorveu toda aquela sofrimento foi sendo atenuado, apesar de continuar lá, mas já não tem a mesma dor. Ou seja,
0: e que depois dor... vai-se tornar naquela palavra com sete letras que todos nós conhecemos muito bem.
1: Com a saudade.
0: Exatamente.
1: Não, mas a saudade pode ser saudade de coisas, de pessoas, como pode ser de momentos.
0: Sim, as perdas, por exemplo, são... coisas que depois nos...
1: Mas a saudade também pode ser boa.
0: Pode, mas isso é exatamente pela perda, e depois que traz motivação para a saudade, porque a pessoa vai tendo flashback, a recordação daquilo que já viveu e que viveu com a pessoa que perdeu. E falemos de pessoa agora,
1: okay.
0: E que depois acaba por relembrar coisas com saudade que viveram juntos,
1: mas não com saudade de sofrimento.
0: Mas não é a saudade do momento do sofrimento,
1: é a saudade, é a nostalgia daquele tempo. É mais assim, digo eu.
2: Sim.
1: Não sei o que é que
2: acha.
0: Sim, mas a saudade também é nostalgia.
1: A saudade envolve tanto sofrimento como até alegria. Foram momentos claro. Bons e ficam na nossa memória. Nós recordamos com saudade esses bons tempos.
0: Sim,
1: também.
0: sim.
1: Há muito, muito disso.
0: As saudades da primeira, do primeiro amor, não é? As saudades da primeira vez em que se começou a ter a vontade de ter uma liberdade que depois se foi explorando no sentido de querer soltar as amarras e partir cada vez mais para longe daquilo que se prende. Uhum. Não é? Há aqui um conjunto de situações que fazem com que...
1: É, mas este poema eu acho que está muito interessante no ponto de vista de ideológico, pronto. Ele quer transmitir realmente que deve-se chorar no tempo de choro, digamos assim. Se há mágoa, tem que se atacar tudo para fora. Não
2: sim,
1: ficar.
2: É fazer o luto, sim, isso é importantíssimo.
1: Exatamente.
2: Para se poder ultrapassar,
1: exatamente.
2: O que acontece é que às vezes as pessoas sacodem para debaixo do tapete, como se costuma dizer. E não encaram essas coisas de frente.
1: E depois andam angustiadas uma vida inteira, não é?
2: Exatamente.
1: Porque elas, muitas vezes as pessoas nem conseguem perceber o porquê de se sentirem revoltadas, angustiadas, tristes, porque elas não conseguem ir lá ao fundo e perceberem o que é que está a contribuir para aquela tristeza, ou para aquela revolta, ou para aquela angústia, e não conseguem dar a volta por cima, muitas vezes. Isso acontece. E é importante que as pessoas tentem perceber o que é que as leva a ter aquele estado de espírito, ou de revolta, ou de tristeza, ou de angústia, ou seja o que for. Mas muitas vezes as pessoas... E nós vemos cada vez mais nas ruas, nas lojas, nos autocarros, basta uma pequena palavra, um pequeno toque, as pessoas revoltam-se, raiam, parece que o mundo vai acabar ali, fazem uma tempestade num copo de água por uma coisa sem importância.
2: Isso é uma coisa que se nota muito.
1: Nota-se, não sou só eu que noto, acho eu, não é?
0: Eu tenho dito muitas vezes. Eu pensava que o Covid-19 que esteve por aí, não é? Que viesse tornar as pessoas mais
1: humanas.
0: Solidárias, mais humanas.
1: Mas não.
0: Mas fez, promoveu exatamente o efeito contrário, que é o afastar, o chega para lá, o eu não tenho que te suportar porque por qualquer motivo.
1: Não, mas às vezes há uma coisinha, às vezes sem até mesmo uma palavra que se diga sem intuito de chatear nem magoar, faz ali uma faísca de tal maneira a certas pessoas que elas ficam possessas, é uma coisa, e depois têm umas atitudes tão feias, e que às vezes estavam tão assim, ó meu senhor, ó minha senhora, acalme-se, não é preciso chegar a tanto.
0: Mas há situações até bastante caricatas, como por exemplo tu estás a pedir licença a alguém e pedes de forma educada, com clareza, mas que a pessoa até nem ouve, mas depois tu elevas, tens que levar, porque é a condição sine qua non para que possas ser ouvido, e falas um pouco mais alto e a pessoa começa logo
1: a reclamar contigo, porque não é preciso falar tão alto,
0: não é preciso gritar, não é? Portanto,
2: sem dúvida.
0: É daquelas coisas que
1: As pessoas estão muito... Não sei, acho que realmente... Não sei se foi o Covid-19, se foi o facto da malta andar a ser vacinada à torta e à direita.
0: Eu também já tinha considerado a possibilidade de ser um escape para que as pessoas possam ter sempre uma desculpa para qualquer coisa, para ter uma reação... das, muitas vezes, das mais negativas. Não sei se concordam comigo.
2: A questão, bom, as vacinas é assim, as vacinas, estas vacinas do RH, mensageiro, ou PetGás eles chamam, isso é evidente que há motivos para hipotizarmos isso. Há motivos. Não vamos agora dar por descontado que é. Mas há motivos, porque são vacinas, tanto quanto eu percebo, daquilo que tenho lido, não sou médico, não é? São vacinas que fazem uma aproximação ao organismo completamente diferente das vacinas tradicionais, não é? Como as do sarampo e não sei o quê. E são vacinas cuja aplicação é recentíssima. Portanto, mesmo quem queira ter uma segurança absoluta não pode ter, porque enquanto a vacina do sarampo já é usada, se calhar há um século ou quase, estas têm 4 ou 5 anos de utilização. Não vamos agora dizer que estão, dá por descontado que é das vacinas. Eu encaminho mais para uma percepção mais, mas isso é defeito de fabrico, é defeito da minha formação, para uma interpretação mais sociológica das coisas. É o capitalismo, é esta fase do capitalismo, chamado capitalismo da vigilância.
0: Estamos aí.
2: Que tem, e depois, como tudo está interligado, se calhar as vacinas até podem também entrar neste sistema e dar uma ajuda. Mas esta forma de capitalismo, que é completamente nova, as pessoas, nós não nos apercebemos, porque estamos dentro, não é? E temos uma capacidade muito fraca para nos olhar de fora para dentro de coisas. É quando nós estamos dentro de uma carruagem. Se a carruagem tiver vidros foscos, a gente olha lá para fora, ou os que olham cá para dentro têm uma percepção muito, muito, muito incompleta. Portanto, esses fenómenos que nós assistimos agora aqui na sociedade portuguesa, na minha opinião, têm muito mais a ver com esta história do consumismo, do chamado capitalismo da vigilância, das estratégias da financiarização do capital, tudo te cria a ideia que o dinheiro é a coisa que se consegue, é preciso a gente fazer o empréstimo e acabou, quer dizer, e outras coisas ainda mais complicadas, que têm a ver com, criam-se necessidades de consumismo através dos algoritmos e da inteligência artificial. É perigosíssima a inteligência artificial.
0: Muito, muito.
2: Perigosíssima. Claro que que tem vantagens, pois é evidente, não é? Não as nego. Mas, se não a regularizarem, isto não sei como é que vai ser. Ela vai ter que ser regularizada, porque senão são 99,999% mais de aspectos negativos do que positivos. Agora, quem é que regulariza e como é que ela vai ser regularizada? Essa é a questão. E depois, há uma coisa impressionante que está a acontecer neste mundo, que as pessoas se calhar não se aperceberam ainda, é que nós assistimos neste mundo a esta coisa paradoxal de termos 3 ou 4 indivíduos que neste momento são mais ricos do que os próprios Estados.
0: Exatamente.
2: O Elon Musk e o Zuckerberg e esses 3 ou 4 indivíduos acumulam em si maior riqueza, e a riqueza está ligada ao poder, do que qualquer, mesmo da maior parte dos Estados neste mundo. E com pouco trabalho chegam até a ter, eles se juntarem os 3 ou 4, se calhar tem mais riqueza do que os próprios Estados americanos e chineses e esta tropa toda.
0: E não é só isso, repara uma coisa, é que depois também tem os grupos financeiros, ou seja, tem a parte dos grupos financeiros, quais eles também são acionistas, e têm depois um conjunto de empresas, de mega empresas, onde eles também são acionistas. Ou seja, dois ou três indivíduos são de facto donos do mundo. Se nós repararmos, e não precisamos ir muito longe, não precisamos ir aos Estados Unidos, ficamos aqui em Portugal. Nós temos aqui a Mídia Capital e a outra, cujo nome agora não recordo, que são de facto donas da informação. E quais são os canais que bombardeiam a torto e a direito a sociedade portuguesa. CMTV, CNN e não. Três, e a própria SIC também. São três grupos, são três, não, dois grupos que são ligados à informação, que estão ligados a quem? À máquina do poder. Se nós repararmos quem é que são os donos dessas que fazem parte dessas empresas, e se nós repararmos a que partidos é que eles pertencem, podemos fazer aqui depois um exercício mais completo,
2: claro,
0: e perceber de facto, porque depois há coisas que se tornam mediáticas e que fazem com umas mais do que outras. Por exemplo, dou-vos o exemplo dos processos que se arrastam em tribunal, porque depois a parte legal, a parte da legislação, a parte das defesas, está tudo interligado, porque, repare-se, houve processos que já prescreveram e que não houve condenação sobre eles.
2: Ah, pois, exatamente.
1: Ou seja, há meia dúzia a mandar no resto.
2: E o problema é que, por exemplo, pronto, os Estados e os governos, as instituições como nós as conhecíamos, ainda podiam ser minimamente controladas pelo cidadão comum, através do voto, através das investigações, dos parlamentos, não sei o quê. Essa rapaziada foge completamente a esse tipo de controle. Completamente. E depois chama-se isto o capitalismo da vigilância. Não fui eu que o inventei, é uma expressão, há sociólogos, de uma escola sociológica americana, por isso é que na América também há boa gente, né, que criaram este conceito e que fazem uma análise da atual fase do capitalismo neste sentido. Porquê? Porque é o capitalismo que vigia permanentemente. Tu não fazes nada neste momento que não seja interpretado pelos computadores. Mesmo quando o WhatsApp diz que as mensagens são encriptadas e não sei o quê,
0: são encriptadas
2: até certo ponto.
0: Claro. Mas
2: também
0: não
2: há desencriptadores.
0: Pois,
2: os que desencriptam também as desencriptam.
0: Claro. Exatamente. É que lá voltamos outra vez à velha história do vírus e do antivírus.
2: Claro.
0: Muito bem.
2: Toda a gente já passou mais ou menos por esta experiência engraçadíssima que me aconteceu a mim. Eu estava aqui, depois eles dizem, e tal, os telefones não transmitem, não ouvem, as colunas da Google não ouvem, não sei o que mais. Eu não sei se isso será verdade, eu duvido que isso seja verdade. Mas já me aconteceu esta coisa curiosa, de eu estar aqui a falar de dinheiro e falta de dinheiro e não sei o quê, e poucas horas depois aparece uma mensagem da Caixa a propor-me um empréstimo.
0: Pois.
2: As condições para o empréstimo.
0: Exatamente. Nada é isto, por acaso.
1: Pois.
2: E isto, fenómenos deste género e coisas deste género, já ouvi N pessoas contarem. Pessoas estarem a falar simplesmente com um amigo sobre um assunto qualquer e daí a minutos, a horas, receberem no telemóvel exatamente uma mensagem publicitária relacionada
1: com isso. E às vezes, quando nós, por qualquer motivo, pesquisamos, às vezes até por curiosidade, qualquer coisa, levamos dias e dias a ser bombardeados com os mesmos temas no Facebook, YouTube, sempre à volta daquele tema que nós pesquisamos. E foi só por uma curiosidade, às vezes é só por curiosidade. Não é, às vezes, podia ser porque estaríamos interessados naquela matéria, mas às vezes não, é mesmo por uma curiosidade. Então, acabamos por ser bombardeados, sei quantas vezes.
2: Permanentemente, 24 horas sobre 24, a ser vigiados.
0: É. Ainda falavam dos tempos da PIDE, professor.
1: Pois não, mas esta PIDE não te prende, nem te...
2: Mas manipula.
1: Pois, exatamente. Mas é outro tipo de...
2: Claro.
0: É uma ação sem reação emocional.
2: Exatamente.
1: O que eu queria dizer é eles tinham aquelas formas de... Ai, agora não. Quando eles fazem aqueles sacrifícios para tirar naves da púcara, como Sim. é que se chama? Ajudem-me lá, o termo, como é que se chama?
0: É mesmo? Para tirar naves da púcara?
1: Não, mas como é que eu agora não consigo me lembrar do termo. Quando eles jogavam as pessoas nas prisões e depois punham-nos com castigos e isto e aquilo, para tentar perceber as torturas. Exatamente. Isto é uma forma de tortura, no fundo.
2: Emocional. Agora, falaram aí de uma coisa que é importante em relação ainda ao capitalismo da violência. Vocês falaram aí na questão das emoções. Justamente esta escola americana põe o acento na capacidade que esta nova maneira do capitalismo funcionar de manipular emoções e criar emoções de tristeza para depois vender soluções de alegria.
1: Exato.
2: E isto funciona muito na sociedade portuguesa.
0: Funciona, sim, senhor.
2: As pessoas embarcam numa série de situações exatamente sem estarem a perceber que estão a fazer.
1: Estão a ser manipuladas, não é?
2: Para depois a recorrerem a. Enfim. A venda de estratégias de criar alegria, que pode ser através do consumo, pode ser através das reguladas, pode ser através de muita coisa, não é?
0: Claro. E agora, escolhi para abrilhantar este momento musical um tema dos Santa Maria. Eles, a Filipa, também diz-nos: És demais. Vamos lá então ouvir aqui a versão És demais dos Santa Maria.

Saudade. Saudade, palavra que nasce no peito, dilacerada entre o presente e ausente, entre o ontem que temamos guardar e o amanhã que nunca chega. É um canto que ecoa no fundo da alma, um choro que não se vê, mas que persiste insone no silêncio da noite, na melancolia do dia. Oh, tristeza que enlaça, tão doce e tão cruel, és punhal e carícia, lembrança e dor. Teixeira de Pascoais diria, és como o perfume das flores que já morreram, mas cuja essência permanece imortal no ar. E eu, na minha pequenez, tento encontrar-te um rosto, um sentido, uma forma. És o que falta na presença, o vazio pleno de significados, o eco de risos que não volta e de lágrimas que o tempo escondeu. Camões conheceu-te na longura do mar, na ausência da pátria amada, no sonho de um regresso impossível. E eu, filho de um país que carrega o fado como destino, sinto-te nas ruas estreitas e nos sinos da aldeia ao cair da tarde. Saudade é mais que ausência, é mais que tristeza. É um fio invisível que nos prende ao passado, um apelo incessante a tudo o que fomos e a tudo o que jamais seremos. Deixa-me então carregar-te no peito como herança, pois se és dor, és também memória, e na memória há vida, e na vida, quem sabe, algum consolo. Almada, 2 de janeiro de 2025, Abílio Oliveira.

0: quadrilha e o Sebastião Antunes aqui neste momento único, neste grande momento musical. És mais, já diriam a Filipa dos Santa Maria e os Santa Maria, claro, também. Agora, esta saudade.
1: Pois esta saudade é uma questão de fazermos voltar atrás e aplicar aquilo que já tinha sido dito antes a propósito do choro sobre a saudade e aplicar agora aqui, já lá está tudo dito atrás, não é?
0: É porque nada é mesmo por acaso.
2: Esta saudade vem afirmar...
1: O texto está muito interessante, eu queria... Diz isto?
2: Estou a dizer que esta saudade do Abílio veio confirmar aquilo que a gente já falou sobre a saudade, não é?
1: Sim, exatamente. E eu queria sublinhar aí uma coisa, aí uma parte do texto em que se diz mais ou menos, eu bem me recordo, e talvez, como é que era? Há aí um talvez, uma frase e para o final, agora se calhar teríamos que...
2: Talvez Camões dissesse não sei o quê, Teixeira de Pascoais, não sei o quê.
1: Sim, não, é lá mais para a frente, que diz, em que o texto diz, e talvez se guarde um pouco de felicidade ou de...
2: Okay.
1: Agora teríamos que ler isso outra vez. De qualquer forma, acho que o texto está muito bem conseguido e pronto, e é realmente uma reflexão muito profunda sobre
0: aqui,
1: a sociedade.
0: Exatamente. Deixa-me então... carregar-te no peito como herança.
1: Exato.
0: Pois se és dor, és também memória, e na memória há vida, e na vida, quem sabe, algum consolo.
1: Exatamente, esta mesmo. Este do e na vida, quem sabe, algum consolo, está muito bom. Pronto, o texto eu aconselhava-te a guardá-lo, porque de facto está muito, muito, muito. 24 horas do ar.
3: São 6 horas. 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
0: Bem-vindos à segunda hora da emissão de hoje.

Existem palavras. Existem palavras que não cabem no silêncio. Rebentam nas ruas, nos corpos encostados à pressa, nos olhos que já não pedem licença. São palavras de fome, de cansaço antigo, de quem aprende a sobreviver com a dignidade em salto. Há vozes empurradas para dentro, arquivadas em números, em relatórios que ninguém lê até ao fim. Mas o silêncio não é neutro, tem donos, tem muros, tem horas marcadas para calar. E há quem o vista como se fosse paz. Existem palavras que não cabem no silêncio e quando finalmente saem, não pedem desculpa, abrem fissuras, partem o dia ao meio e lembram que estar vivo é o ato pleno, consciente e lúcido do fim. Poema de Célia Moura.

0: com Santos e Pecadores, claro, tema melhor que este é capaz de não haver. Não voltarei a ser fiel. Não é possível.
1: É isso, não voltará.
0: Não voltará a ser fiel.
1: Ele cansou-se de ser fiel, não é?
2: Pronto.
1: Então. Ele agora quer ter a oportunidade de ser infiel. Mas voltamos aqui às palavras que existem, palavras que não cabem no silêncio. Eu acho que... Diga.
2: Ficou-me aí uma que ela diz que o silêncio não é neutro.
1: Exatamente.
2: E é uma grande verdade, aliás.
1: Eu acho que vem um bocadinho na senda daquilo que nós já temos estado a falar.
2: É, exatamente. E além disso, o povo, na sua sabedoria popular em Portugal, exprime essa posição às mil maravilhas naquele célebre provérbio que diz quem cala consente, não é?
1: Exato. Todas estas três frases que ela tem aqui, que é: mas o silêncio não é neutro, tem donos, tem muros, tem horas marcadas para calar. Portanto, significa que as pessoas calam-se até um certo ponto, não é? Ficam quietinhas no seu canto, mas chega uma altura que já não é fácil e a pessoa já não suporta.

0: seja o que for, seja da questão mais psicológica
1: ou mais
0: física ou social,
1: sim,
0: pronto.
1: Sim.
0: Mas chega a um ponto que a pessoa diz, não, acabou, já não vou me calar mais, vou pôr a boca no trombone, vou revelar isto e vamos nos revoltar.
2: E depois, porque essa expressão é uma expressão feliz. Pôr a boca no trombone.
0: Não é?
2: Mas o trombone pode ser num saxofone, pode ser.
0: Não, mas é que o trombone faz mais barulho. É mais aquele bó, aquela coisa. Não é?
2: Talvez
0: eu
2: sem
0: acho
2: um
0: que
2: cuidado.
0: É ligado um bocadinho
2: talvez
0: ao som.
2: Talvez sem um cuidado.
1: Deve ser.
2: Sem um cuidado vocal, menos cuidado. Passando aqui a redundância da expressão. Cuidado e descuidado, ou cuidado e menos cuidado, não é? Como faz mais barulho, é por norma.
0: Alerta mais,
1: faz chama mais a atenção.
0: Sim, exatamente. E ela termina com uma frase que eu acho que é muito interessante e que todos nós sabemos que é assim, mas muitas vezes não passamos à frente, que é estar vivo. É o ato pleno, consciente e lúcido do fim.
1: Pois.
0: Não é?
1: Sem dúvida. Sem dúvida. Sem dúvida.
0: Mas nós esquecemos disso.
1: Só não valorizamos essa verdade, pois.
0: É verdade. Esquecemos muito disto.
2: Mas porquê tem que ser do fim?
0: Do fim da vida.
2: Então,
0: estar vivo.
2: Isso é para aqueles que acreditam que só há uma vida, não é?
0: Mas depende do teu conceito de vida.
2: Vida terrena, subentenda-se.
0: Pronto, mas vida terrena só há uma.
2: Isso é que tu não sabes.
0: As outras já não são
1: não.
0: terrenas.
1: Nesta dimensão é irrepetível, não é?
0: Exatamente.
1: Depois o que pode acontecer realmente é haver uma dimensão diferente. Isso ninguém sabe, há quem defenda que sim, há quem defenda que não. Curiosamente, a ciência, e ainda bem que é assim, mesmo a ciência mesmo, da médica, da biologia, cada vez mais se interessa por estudar esses fenómenos e têm sido feitas investigações muito interessantes sobre, nomeadamente, o que é a consciência e o que é o cérebro, e que conduzem a uma interpretação já não tão biologista como era aquela sobre o cérebro e a vida em geral, como era aquela que predominava, se calhar há 15, 20 anos atrás. Então, têm sido feitas investigações médicas, psicológicas, psiquiátricas, com equipamentos que, pronto, mecânicos, coisas que completamente conduzem a uma possibilidade, a uma hipótese. Provavelmente, quer dizer, pode acontecer que um dia se venha realmente, mesmo cientificamente, a verificar que há qualquer coisa da vida de cada um de nós que realmente não acaba completamente na morte.
2: Não,
1: isso é uma hipótese que mesmo a ciência cada vez mais
2: se inclina, não é? para esse tipo de discussão, mas lá está. Tudo o que é material é palpável e aqui a questão, mesmo que tenha a ver com a questão cerebral e a nível comportamental do ser humano, do cérebro, da forma de pensar, da forma de existir, não deixa de ser material. Ou seja, o que define aqui, no meu entender, na minha forma de ver, claro, é apenas a minha opinião, vale o que vale, mas o que é para além do palpável é desconhecido, ou seja, não se põe em causa a inexistência, mas também não se pode provar a sua existência.
1: Por enquanto, pelo menos.
2: Pois.
1: Sim. Mas, por exemplo, do ponto de vista... Já não estamos a falar das teorias metafísicas, espiritualistas e tal, mas do ponto de vista da ciência, a ciência hoje em dia já conseguiu perceber que o deixar o funcionamento biológico, quer do coração, isso já ninguém põe em dúvida. O acabar de funcionar mecanicamente, do ponto de vista mecânico, biológico, do cérebro, deixar que o cérebro, portanto, a irrigação sanguínea do cérebro deixar de existir, por exemplo, a atividade cerebral, do ponto da forma como ela pode ser captada por máquinas, aqueles encefalogramas e aquela coisa toda, que estão a zero, podem estar a zero, mas isso não significa aí o fim. Porque há casos que isso já foram investigados, não é? Cientificamente, portanto, não são opiniões de indivíduos que defendem esta ou aquela teoria teosófica, metafísica, etc. Está por a ciência hoje em dia já conseguiu perceber. Há situações em que isso pode acontecer, ou seja, o teu cérebro ou o cérebro de determinadas pessoas que foram observadas estava clinicamente morto, e às vezes durante algum período de tempo considerável, portanto não havia atividade cerebral, o coração, o pulmão estava tudo parado, e houve casos de pessoas que regressavam, por assim dizer.
2: A tal viagem pelo túnel, não é?
1: Exatamente, as experiências cada vez mais se investiga, as chamadas EQM, que é as experiências de quase morte, e em que, mesmo do ponto de vista científico, se começa a pôr muito seriamente a hipótese de que realmente essa qualquer coisa que há, que resta depois do cérebro estar completamente inativo, biologicamente morto, o coração, os pulmões, a corrente sanguínea, há qualquer coisa depois disto, coisa que a ciência de antes não imaginava que pudesse ser, e hoje em dia sabe-se que há.
2: É verdade, e até há quem diga por aí que há sempre a possibilidade de haver outras forças estranhas a ocupar um corpo que já morreu, ou seja, haver ali uma transferência de chamada transferência da alma, do espírito.
1: Mas esse aí a ciência ainda não consegue investigar esse tipo de coisas, portanto pode acontecer e pode não acontecer. Agora, esta questão do fim biológico e do colapso total do organismo em termos físicos não significar, poder não significar o fim de tudo, isso já está cientificamente comprovado. Agora, isto põe questões complicadíssimas.
2: Obviamente.
1: Isto não quer dizer que realmente a morte não exista, não é? Isto não quer dizer que se possa já provar cientificamente que existe vida para além da morte. Isso, claro. Cientificamente ainda não é provado. Agora, o que a ciência já provou, com os mecanismos de investigação atual que tem à sua disposição, é que, uma vez, o cérebro está completamente inativo, a respiração não se dá, o coração estar parado, a circulação sanguínea não existir, e pode acontecer que isso não seja, que não, em certos casos, para certas pessoas que foram investigadas, não foi o fim.
2: Isso para um grupo.
0: Esta discussão dava pano para mangas.
2: Ah, sem dúvida que dava pano para mangas. Mas sabe o que é que nos dizem os nossos amigos do Sétimo Céu? Dir-me-dizão que foi só um olhar.
1: Olha, boa deixa para depois desta conversa passarmos exatamente um grupo que se chama o Sétimo Céu, não é?
2: Exatamente. Foi só um olhar. Vamos lá, isso.
1: Exato.

sonho e a despedida. Esta noite sonhei consigo, pai, e era tão nítido o sonho que quase me assustava, porque não havia nele aquela névoa confusa nos sonhos vulgares. Não, tudo estava inteiro. O quarto, a luz suspensa nas paredes, o rumor distante e deitado já nessa margem onde o corpo começa lentamente a despedir-se daquilo que foi a sua morada, como se cada respiração abrisse mais um pouco a porta onde a alma acabará por sair. Aproximei-me e toquei-lhe o rosto. Lembro-me também da sua pele, da frescura, da barba feita, porque eu queria, talvez por amor, talvez por medo, que partisse limpo, digno, apresentável diante desse mistério que nenhum homem sabe explicar, como se a morte pudesse ser recebida com a compostura simples de quem ainda respeita a vida, mesmo no instante de a abandonar. E enquanto a minha mão lhe repousava na face, bem eu sei que o corpo fica, sempre fica, pobre de matéria deixada para trás, como uma casa vazia onde já ninguém acende o lume. Mas a alma, essa desprende-se devagar, silenciosa, e deixa de ouvir os pássaros da manhã, de sentir o vento correr pelos campos, de olhar o sol pousado nas árvores, de tocar as coisas pequenas do mundo, uma mesa, uma porta, a mão de um filho. Talvez seja isso a morte, pai. Não a escuridão, não o fim, mas esta distância infinita entre aquilo que ainda existe e aquilo que já não pode ser sentido. E contudo, no sonho, havia paz no seu rosto, uma paz tão funda que eu quase a invejei, como se já soubesse alguma coisa que nós, os vivos, ignoramos enquanto caminhamos pela terra, carregando o peso dos dias, sem percebermos que tudo o que verdadeiramente importa cabe afinal num gesto simples, uma mão sobre outra mão, um filho inclinando-se sobre o pai, antes que o silêncio venha ocupar o lugar das palavras. Almada, 12 de maio de 2026, Abílio Oliveira.

0: E, claro, se o sol não nascer, é verdade, como costuma nascer todos os dias, não é, professor? Lá nos dizem aqui estes senhores que têm por nome o sexto sentido, não é? Não há quem diga para aí que as mulheres têm o sexto sentido?
1: É verdade.
2: Diga sim. As mulheres têm tudo e mais alguma coisa, só que depois já lhes retiraram o dobro daquilo que têm.
0: No português tradicional têm tudo e um par de botas.
2: Exatamente.
1: Têm tudo e mais alguma coisa. O pior é quando tiram mais alguma coisa das mulheres.
0: Pois é.
1: Que agora há movimentos de mulheres que não querem retirar tudo que nós temos.
0: Há um movimento feminista, não é? Nós já falámos dele.
1: É uma tristeza, sim, da outra vez.
0: Falamos, sim.
1: Mas não quer demais falar sobre isso.
0: Claro. Porque... Rita Matias. Quem é Rita Matias?
1: Quem será Rita Matias? Mas enfim. Mas é uma tristeza porque essas senhoras não percebem que se hoje têm a liberdade para se expor e para falar contra determinadas coisas é porque outras mulheres. Lutaram para que elas tivessem essa liberdade.
2: Isso sem dúvida.
1: Outras mulheres soaram as estopinhas para conseguir ter voz ativa na sociedade.
2: Uhum.
1: Estou a falar em Portugal, que nós sabemos. Tivemos a Beatriz Ângelo, tivemos
2: a Ana Micaelis, a Ana de Castro Osório.
1: Exatamente. E elas bateram o pé e conseguiram. Claro que não foi tudo uma vez, foi muito lentamente, mas conseguiram com que as mulheres tivessem alguma palavra a dizer na sociedade, como votar, como ter oportunidade de estudar, de
2: Exatamente.
1: Escolher o que querem fazer, se ficar em casa, se trabalhar.
2: Exato. E estas senhoras, se casarem, se não casarem.
1: Casarem, exatamente.
2: Terem filhos,
1: exatamente.
2: Uhum.
1: Mas estas senhoras não, estas senhoras têm isso tudo porque alguém lhes deu esse poder e foram as mulheres no passado.
2: Uhum.
1: E agora
2: uhum.
1: elas querem que as mulheres voltem para casa, ou seja.
0: A ciência fez coisas prodigiosas. Só esta é que não, criar este número infinito de larvas de larvidade.
1: Larvas.
0: Não tenho outra expressão que melhor possa definir este tipo
2: Sim.
0: de gente. Larvas de larvidade.
1: Eu tenho pena de eu não conhecer nenhuma delas. E se um dia eu tivesse a oportunidade de estar com esse grupo, eu ia dizer-lhes a elas: porque é que vocês não seguem o exemplo? Vão para casa, vão tomar Oi? Conta dos filhos e vão Oi? Cozer Oi? Os botões e vão cozinhar para os maridinhos. Pronto, deixem as outras que não querem fazer isso.
2: Claro. Até porque ninguém as obriga a não fazer isso.
1: Claro.
2: Se quiserem, podem exatamente fazer.
1: Não, mas elas querem
2: isso,
1: toda
2: não.
1: a gente, todas as mulheres, vão para casa. Então vão elas, dão o exemplo.
0: Este programa está interessantíssimo.
1: Tá.
2: Não, mas eu já reparei numa coisa muito curiosa. É que ao contrário do que é habitual, vêm os poemas e depois vêm os comentários. Mas nós, sem ter nada absolutamente combinado, faz o comentário e depois vem o poema a seguir. O que é engraçadíssimo.
1: Sim,
2: e agora neste caso, neste último, foi exatamente o que aconteceu outra vez.
1: Exatamente.
2: Tínhamos acabado de falar com as experiências da quase morte e tal, e a aproximação científica a esses problemas e essas problemáticas, e depois passou o poema exatamente que tem a ver com esse assunto. Né?
1: Tem a ver com um poema ao pai, não é? No fundo, o Abílio explorou aqui os sentimentos dele em relação ao pai, que já faleceu. E fez isso de uma forma muito bonita, pronto.
2: Uhum.
1: Lembrando-se dele das coisas mais positivas, porque nós sabemos que os nossos pais têm coisas boas e más. Mas
2: claro.
1: Eu acho que o que interessa ficar no nosso coração é o que foi de bom. nas pessoas. Eu acho que é isso que nós devemos guardar sempre das pessoas que vão, é aquilo que ficou de bom no nosso coração acerca delas e aquilo que elas nos deram de bom.
0: E não é esquecendo o que ficou de mal, porque o de mal serve sobretudo como forma preparatória
1: de exemplo para que nós
0: possamos não cometer o mesmo exercício.
2: Os mesmos erros.
1: Exatamente, mas deve ficar no nosso coração, na nossa mente, nos nossos sentimentos, aquela coisa boa de sentir o nosso pai, a nossa mãe, o carinho que eles nos transmitiram, porque nós sabemos que os nossos pais, nós estamos nessa, podemos falar com toda a certeza, os nossos pais não foram de todo pais extremosos, carinhosos, porque eles não foram moldados para isso. O pai era para trabalhar e entregar o dinheiro em casa, e a mãe é que dava o carinho, é que dava o colo, é que dava a educação.
0: Mas se terem vivido ao sempre do antigo regime, não é?
2: Sim. A nossa geração era assim.
1: Era, os nossos pais. Era assim. Sim. Por norma, o pai não levava o filho à escola, o pai não fazia nenhuma revisão de matéria, não via se o filho tinha feito os trabalhos de casa. Não. Eu, pelo menos...
2: Sim, do modo geral era assim.
1: A minha mãe é que se preocupava em saber se tínhamos trabalhos para fazer, se a professora tinha alguma coisa para dizer. Eu não me lembro de pai nenhum das minhas colegas irem à escola para falar com a professora, era sempre as mães que iam à escola. Quando havia passeios de final do ano, as professoras perguntavam sempre qual eram as mães que queriam ajudar, e eram as mães que iam aos passeios para ajudar a acompanhar os meninos. Nunca foi nenhum pai, portanto tivemos sempre esse, pelo menos eu tenho sempre na memória, que o pai não era a pessoa,
2: não era presente,
1: que dava carinho. Mas por outro lado, o pai gostava muito e tinha orgulho no filho e na filha, e quando falava connosco.
2: Sim, sim.
1: Era distante, mas não era indiferente.
2: Sim, era presente à sua maneira, de acordo com os condicionalismos da época.
1: Eles também não tinham culpa.
2: Garanto-vos
0: aqui.
2: Mas havia depois, esse era o padrão do pai, era esse, mas depois havia os maus pais que nem sequer esse padrão seguiam.
1: Exatamente.
2: E é que eram os piores, né? Batiam na mulher, iam-se para os copos e gastavam o dinheiro todo.
0: Sim, isso há muitos exemplos desses. Mas em condições normais, se repararmos bem, se houvesse alguma coisa que os filhos tivessem feito que fosse para além do padrão da família, o pai sabia e o pai agia.
2: Isso é
0: como agia.
1: Exatamente. Sim. Muitas vezes as mães diziam: vou dizer ao teu pai. E quando elas diziam: vou dizer ao teu pai, nós não sabíamos onde é que a gente ia se meter.
0: O cego estava mesmo a pegar fogo.
2: Estava a mesma coisa a chegar.
0: É verdade. E este trabalho que eu trouxe aqui foi de facto, eu não sei se o sonho, o sonho foi real, mas obviamente que depois foi pensado,
2: claro.
0: mas de facto houve aqui, há aqui contornos que são de facto muito verdadeiros. O facto, por exemplo, do meu pai ter ficado numa espécie de estado vegetativo por mais de 15 dias, em que de facto tinha sentido a pele, o corpo, a mão, pus-lhe a mão na cara.
2: Sim,
0: e portanto tudo isto aqui é real. Obviamente que depois a forma de escrever,
2: claro, deste-lhe o tratamento,
0: tem um tratamento diferente, exatamente. E pronto, creio que...
1: E vamos à música.
0: Não sei se alguém quer acrescentar algo mais.
1: Não, eu não.
0: E agora vem aí um sentimento, sabem de quê? De liberdade.
1: Então vamos a ela.
0: E porquê? Porque se uma gaivota te viesse trazer os céus de
1: agora luz. Agora ias trocar aí na gaivota.
0: A gaivota ia tropeçar nos céus. Vamos lá então ouvir aqui este magnífico de Sónia Tavares e o projeto Amália hoje. Eu gosto muito de ouvir a voz da Sónia Tavares. Uhum. Vamos ouvir então aqui este bonito tema.

Silêncio. Silêncio, lugar mudo e surdo, onde o frio se junta ao escuro, trazendo a solidão com as tristes lembranças que o passado não apaga e o coração chora, desfazendo-se em lágrimas, sem que alguém escute ou veja o tamanho da solidão que flui de um túmulo que o próprio tempo é incapaz de o enterrar. Poema de Eduardo.

0: E então, deixem-me dizer-vos que aqui vos trouxemos recordar.
1: É viver.
0: Viveres. Não é, professor?
2: É verdade, o Vítor Espadinha.
0: Vítor Espadinha.
1: E o Vítor Espadinha está com 87 anos e vai casar este ano.
2: Ah, valente!
1: Vai casar, vale, vai casar com a mulher que vive com ele há mais de 40 anos.
2: Nunca é tarde.
1: Mas ele diz que se sente como se tivesse 50.
2: Valente, pronto, então, sorte para ele.
1: É verdade. É mesmo.
2: Bem, aqui eu conheço uma senhora, aqui nos Canadiais, tem 84 e anda de bicicleta. Não sei se vai se casar, se não, mas pelo menos andar de bicicleta ainda anda.
1: Mas eu tinha visto no Facebook uma publicação dele, porque às vezes as pessoas falavam dele, achavam que ele... Pronto, já estava no lar ou que já estava não sei o quê. Portanto, as pessoas gostam de falar, não é? E ele escreveu um texto, disse que não, que estava muito bem, que vivia com a sua companheira de há 40 anos e que se sentia muito bem, como se tivesse 50, e que este ano ia casar com a mulher de há 40 anos. Deixou um legado bastante grande, tanto no teatro como na música, como ele depois descreve tudo aquilo que fez.
2: Sim.
1: Em filmes, em programas de televisão, nisto, naquilo. Faz
2: também
1: assim.
2: Andou no automobilismo, não foi também?
1: Pois não, isso, eu agora estou a dizer aquilo que me vou lembrando
2: memória,
1: do texto,
2: memória,
1: que é um texto bastante longo.
0: Prefere manter-se sigilosa a data do casamento.
1: Mas diz que é este ano.
0: Diz que é este ano. Ele disse isso no passado mês de julho. Mas talvez seja para aí...
1: Em setembro. Foi quando te conheceu. Foi em setembro que eu te conheci. Nunca se sabe.
0: Exatamente, nunca se sabe se também não será. Pois, se é em setembro que ele vai casar. Há mar e mares, há ir e voltar.
1: Nós estávamos a chegar à conclusão, à nossa conclusão, que não sabemos se é verdade ou mentira, que o Vítor Espadinha casaria em setembro, porque a música diz que foi em setembro.
2: Pois, exato.
0: Exatamente.
1: Isto é a nossa conclusão. Mas ele diz que é certo que este ano vai casar. Com 87 anos.
0: E agora, e
1: vamos
0: que é que
1: ao nosso silêncio.
0: Ao silêncio.
1: Só faltou, que é um lugar aqui, mudo e surdo.
0: Só faltou aqui o fado, como é que se chama aquele?
1: Silêncio.
0: Saudade, silêncio e sombra.
2: E também. Sombra, exatamente. Três S logo, três palavras começadas por S.
1: Ou então silêncio, que hoje morreu um poeta.
0: Também.
1: Também pode ser.
2: Ah, pois, exatamente. Interpretado também pelo nosso amigo Francisco Góis.
0: Exatamente. Eu queria ter qualquer coisa dele.
2: Um grande cromo também, um cromo dos antigos.
1: Esse faz parte da nossa coleção rara.
2: Raríssimo.
1: Nós temos ali uns quantos.
0: É, na nossa Vítor Espadinha também.
1: Temos aí uns quantos.
0: Aliás, eu não sei se vocês se lembram, o Vítor Espadinha uma vez tentou suicidar-se no
2: Então não lembro. Em Cascais.
0: E então fizeram o passatempo, quem é que queria aproveitar a água da roupa espremida da tentativa de suicídio do Vítor Espadinha. Isto feito pela Rádio Clube Cascais. Lembram-se da década de 80?
2: Sim, a Rádio Clube Cascais.
0: As rádios piratas, não é?
2: Era.
0: E portanto a Rádio Clube Cascais era uma daquelas que fazia esse tipo de
2: coisa. Era, eu ouvia lá na Silveira, chegava baixinho, mas chegava lá a Silveira, só demorava na altura.
0: Muito bem, então vamos lá. Aqui
1: ao silêncio, que é um lugar mudo e surdo.
2: Exatamente.
1: Onde o frio se junta ao escuro, trazendo a solidão com as tristes lembranças. Nós hoje estamos muito na solidão e na saudade.
2: É verdade, na saudade.
1: Hoje, na solidão, em tudo isso. Portanto, hoje rodamos aqui à volta deste tema que é tão querido aos portugueses, que é a saudade.
2: Exato, e é próprio da hora em que nós estamos a fazer o programa, do dia que é o final do fim de semana, o retorno às tarefas rotineiras do dia a dia, também o retorno ao trabalho para algumas pessoas que finalizaram agora as férias ou que finalizaram há pouco tempo as férias e que ainda não engrenaram de forma, portanto, enfim.
1: E algumas delas já estão com saudades das férias, não é?
2: Já estão com saudades das férias, exatamente.
0: Mas depois também temos sempre o toque no trabalho dos aposentados.
1: Também.
0: Não sei se queriam acrescentar algo mais aqui à...
1: Não, eu acho que era o melhor.
2: O silêncio é matéria poética tratada de muitas e variadas maneiras, não é? Aliás, a poesia gira sempre à volta de uma dezena de conceitos principais, não é? Se calhar até menos do que uma dezena, não é? E o silêncio é uma das palavras grossas, não é? Prenhes, como diria, prenhes de significado.
0: Exato.
2: Pesadas, que podem ser depois desembrulhadas pelos poetas de diferentes maneiras.
1: Exato. É que o silêncio pode dizer muita coisa, não é?
2: Sim, exatamente.
1: O silêncio pode dizer muita coisa. Pode dizer consentimento, como dizer não consinto, não é?
2: Pronto. Exato.
1: Tem as duas vertentes. A pessoa é que tem que interpretar os silêncios. Exato. Às vezes é difícil.
0: Exato. Vamos lá então às despedidas.
2: Pois muito bem, olha, hoje começo eu. E de facto, para dizer que estive aqui com muito interesse e que este espaço, mais como quase sempre, me permite, enfim, abordar temas que são caros à minha sensibilidade e à vossa também, por isso estamos em consonância aqui os três, o que não é muito frequente, infelizmente, nos tempos que correm, haver pessoas a três que consigam falar sobre questões delicadas da vida e exprimir as suas opiniões e por vezes contrárias, como é lógico, diferentes, mas que sem que isso signifique algum trauma ou alguma irreverência ou alguns de desrespeito, e isto eu acho assinalável, e também assinalável o facto que isto nos permite de lavarmos um bocadinho a nossa inteligência, entre muitas aspas, né? Não somos mais inteligentes do que ninguém, que muitas vezes anda completamente poluída pela matéria do dia-a-dia, que é tão tóxica, que a gente tem que fazer um esforço enorme para não se envenenar, e isto permite-nos fazer aqui essa lavagem.
0: Muito bem,
2: mais uma vez, muito gosto de estar aqui e um abraço para todos.
0: Até para a semana, contamos consigo no próximo sábado nas Estradas de Portugal, ou porque não, no Jardim de Segredos, no próximo domingo.
1: Eu despeço-me também dos ouvintes, um grande abraço, uma boa semana para todos.
3: Portugal
1: e até lá.
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Intérprete de referência ouvido hoje em Super Kizomba FM, em concreto no super clássico Nanha Sonho de Jorge. Estávamos em 2010 e já de seguida Ray Elder com Rosita nos Reis do Semba, enquanto que Filomena, Maricoa e Luki abriram esta quinta-feira com o número 7 no Top 10 Super Kizomba. Desculpa. 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

0: Estreia nesta quinta-feira para Mr. Provérbios, como é popularmente conhecido em Angola, de onde é natural. Alisson Paixão, na novidade Karma. Alisson Paixão, intérprete de sucessos como Alma Gêmea ou Sim é o Amor, neste caso com a participação de Ana Joyce.
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0: Maricoa, intérprete moçambicana, onde recebeu o prémio para melhor cantora em 2017 e melhor artista feminina em 2020. Não é, efetivamente, um nome qualquer. Obrigado e até amanhã. 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
1: 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São 9 horas. 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

Estamos a abrir mais 60 minutos de música com curiosidades na tua rádio. Eu sou o Gabriel Antunes e ao longo da próxima hora trago-te música em boa onda com curiosidades pelo meio.

Caso pretendas me contactar, podes fazê-lo. Uma das formas é por mail, mailas para ondadogabriel@gmail.com. ondadogabriel@gmail.com também disponibiliza o número de telefone. Já te vou contar tudo mais daqui a pouco. 60 minutos de música com curiosidades na tua rádio. Vamos lá, para ti que vais na estrada, boa viagem com a tua rádio.

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1: São cerca de 60 minutos de música com curiosidades na tua rádio. Curiosidades como esta, por exemplo. Sabias que a cada ano a vila de Brest, ou a cidade de Brest, em França, propõe aos seus habitantes passarem 3 dias sem consumir álcool? Portanto, todos os anos é lançado a todos os habitantes da cidade de Brest esta ideia fenomenal de passar 3 dias sem consumir álcool. Acho muito bem e acho uma bela iniciativa.

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1: São 60 minutos de música com algumas curiosidades. Sabias que o Sr. Joseph Louis Lambeau... E agora dizes, Gabriel, quem é o Sr. Joseph Louis Lambeau? O Sr. Joseph Louis Lambeau foi o criador do cimento armado. Pois, não é aquele cimento que anda com uma arma às costas, não é nada disso. É o cimento armado. E a primeira criação deste Sr. Joseph Louis Lambeau, muito prazer, foi um barco em cimento armado. Música e curiosidades na tua rádio.

60 minutos de música com curiosidades na tua rádio. Curiosidades como esta, por exemplo, sabias que a primeira guitarra de Elvis Presley, considerado por muitos o pai e também o rei do rock and roll? Como dizia eu, a primeira guitarra de Elvis Presley custou $12.95. Música com curiosidades na tua rádio, canta Amel Ben.

Não percas, já a seguir vem aí o nosso já famoso espaço. Não há uma sem duas, são duas das antigas a tocarem seguidinhas na tua rádio.

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4: Olha, lembras-te desta? Vê lá. Vê lá se lembras disto. Isto foi um sucesso, hein? Mas está bem atual.

Pois é, quem diria que isto já tem mais de 30 anos? Foi um dos maiores sucessos da década de 80. Não há uma sem duas, é sempre a esta hora na tua rádio, são duas daquelas que as outras passaram tantas vezes e depois esqueceram-se, vá lá saber porquê. Mas passamos nós porque sabemos que tu não esquecestes, tal como eu.

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1: 60 minutos com algumas curiosidades na tua rádio. Sabias que na Idade Romana a duração da hora era variável? Ora, isto era ótimo porque... Então, peraí, se a hora era variável, as pessoas nunca chegavam atrasadas, não é? Ah, do meu ponto de vista.

60 minutos de música com curiosidades na tua rádio. É esta a tua onda, é a nossa onda, a onda do Gabriel. Para que pelo menos durante uma hora do teu dia tenhas boa disposição e uma maneira diferente de encarar a vida com alegria, porque estamos mesmo a precisar. Cá entre nós, ninguém nos escuta, mas um pouco de alegria está a dar jeito, não é? E de que maneira, não é?

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1: Praticamente a concluirmos mais uma hora de música com curiosidades na tua rádio. E antes de ir embora, deixo-te mais uma curiosidade. E esta curiosidade foi um estudo feito nos Estados Unidos na década de 90. Mas dizem eles que este estudo ainda está atual. E então o estudo diz que chegaram à conclusão que quanto mais uma pessoa é diplomada, mais se masturba. Ouviste bem? Foi o que concluíram neste estudo, feito na década de 90 nos Estados Unidos. Quanto mais a pessoa é diplomada, mais se masturba. Pronto, ficamos por aqui. Foi esta belíssima conclusão tirada lá para as bandas dos Estados Unidos. Final de mais uma hora de música com curiosidades na tua rádio. Recordamos, no fecho, os Banda. Lembras-te deles, já? João Loureiro, Os Seus Pares e uma das bandas mais emblemáticas da pop portuguesa.

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1: São 10 horas.
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Muito boa noite, sejam bem-vindos à nossa emissão de hoje, de quinta-feira, 10 de setembro de 2026. É Dia Mundial da Prevenção do Suicídio, é o dia 253. Faltam cerca de 12 dias para terminar 2026. A semana é 37, 2026, 69,3 percorridos. A lua de hoje está na fase minguante. The Walk of Life para os Dire Straits, Mark Knopfler. E estas são as tuas músicas. Abre isso, esta é a nossa emissão de hoje.

exibição com a extração do álbum Brothers in Arms para os Dire Straits, o tema The Walk of Life. Já de seguida tivemos Manic Monday para as Bengals e A Teen Girl para Billy Joel. Terminou assim uma sequência de grandes músicas. Vem aí outra sequência, como por exemplo Rankin' Sacred Minal para a excelente voz de Jimmy Cliff. Ainda About That Bass para Meghan Trainor. Ed Sheeran com o tema Sing e Brad Paisley também com Everbank. Fisher's Dead com So Long e depois os Dias da História com o Daniel Vieira. Vamos ao assassinato do João Sem Medo até o ano 1419. Dias da História com o Daniel Vieira.

0: setembro de 1419. Assassinato de João Sem Medo, Duque da Borgonha. Na tarde deste dia, dois exércitos rivais encontraram-se junto à ponte de Montereau, sobre o Sena, a uns 50 km a sueste de Paris. Numa das margens estava Carlos, o Delfim, isto é, o herdeiro do trono de França, e na outra João, chamado Sem Medo, Duque da Borgonha. Por existir uma profunda desconfiança mútua, foi acordado um encontro numa estrutura de madeira a meio da ponte. Pelas 5 da tarde, o Duque dirigiu-se com a sua comitiva ao local acordado, onde o Delfim o esperava. Depois de se ajoelhar, o Duque foi mortalmente ferido pelos homens de Carlos. As versões do evento diferem. Os cronistas de Borgonha afirmam que se tratou de uma cilada e que João foi morto assim que se ajoelhou, enquanto outras fontes dizem que ameaçou o Delfim. O incidente insere-se no conflito que então opunha a Casa de Orleans à de Borgonha, no contexto da Guerra dos 100 Anos. As duas casas disputavam a influência junto do rei Carlos VI e a tensão havia degenerado em guerra aberta em 1407, quando o Duque de Orleans fora assassinado às ordens de João Sem Medo. A situação agravou-se quando Henrique V de Inglaterra derrotou os franceses em Agincourt em 1415, perante a neutralidade da Borgonha. O Delfim necessitava, portanto, de encerrar rapidamente a guerra civil, para cujo fim concordou encontrar-se na ponte de Montereau. É possível que tenha cedido às pressões para vingar a morte do Duque de Orleans e afastar de vez a ameaça de João Sem Medo. O homicídio afastou as expectativas de reconciliação entre as duas facções e levou Borgonha a reconhecer as pretensões inglesas à coroa de França. Porém, o Delfim, que pouco depois subiu ao trono como Carlos VII, conseguiu transformar a luta contra os ingleses numa guerra patriótica para a qual contou com a ajuda preciosa de Joana d'Arc. Após a sua coroação, em 1429, conseguiu reaver a fidelidade da Borgonha, o que apressou o fim da Guerra dos 100 Anos. Este ducado dissolveu-se pouco depois e foi incorporado nos domínios do Reino de França em 1477. Os dias da história.
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2: Sweet Lady, para a banda do Queen, a banda de Freddie Mercury, mais um dos grandes sucessos na tua rádio.

temos de referência como Peter Gabriel e Phil Collins aqui nesta fantástica banda que nos trouxe nos últimos minutos Land of Confusion. Só que as músicas aqui está a pertencer aos Genesis, mas é tempo de te trazeres o tempo, diz-nos o IPMA, Instituto Português do Mar e da Atmosfera, que para a previsão do estado do tempo que vem aí, sexta-feira, dia 11 de setembro de 2026, vamos ter o céu pouco nublado, limpo, o vento em geral fraco a predominar do quadrante norte, a rodar para o quadrante sul no Algarve durante a tarde e a soprar temporariamente moderado, de 20 a 30 km na faixa costeira ocidental, em especial a partir da tarde e nas terras altas até ao meio da manhã e para o fim do dia. Haverá uma pequena subida da temperatura, em especial no interior, norte e centro e estado do mar. Vamos ter na costa ocidental as ondas de noroeste com 1 a 1,5 metros, com a temperatura da água do mar a rodar os 18 a 19 graus centígrados. Mas para a costa sul, as ondas serão inferiores a 1 metro e a temperatura da água do mar essa andará na ordem dos 19 a 21 graus. A Paula Leitão e a Madalena Rodrigues estiveram de serviço ao IPMA e prepararam-nos este texto informativo para que possamos nós também trazer aqui ao nosso auditório. Pois, claro, na segunda hora vou falar-te do Dia Mundial da Prevenção do Suicídio, que se celebra nesta data. Para já, ficas com o próximo tema que vem, Come Get It Bay, para Perry Williams. As grandes músicas, essas são mesmo aqui. Eu sou o Billy Oliveira. Um abraço. Estamos juntos? Ok, até à meia-noite.

para a extraordinária voz de Anastasia. Depois este T.I. Não Mediocre com Iggy Azalea. São grandes músicas que tocam aqui na Tupac Sounds. Vamos chamar

0: sobem, que nas músicas. Nós já voltamos daqui a pouco para a segunda hora. Por isso há motivo sobra para ficares connosco, porque na segunda hora, já sabes, vamos falar-te de suicídio, porque hoje se celebra esse mesmo dia.
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0: 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São 11 horas. 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
1: Muito bem. Muitas músicas para ouvir.

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3: Bem-vindos à segunda hora. Abrimos com Paul Simon. Eu sou o Abílio Oliveira. Vamos ficar aqui na Última Janela até à meia-noite. Faço-vos

Tony Hall de Paul Simon. Graceland, estávamos assim no ano de 1986. Ele que fez parceria com Art Garfunkel, memorável aquele concerto no Central Park. Foi sem dúvida um dos concertos de Paul Simon e Art Garfunkel de minha preferência. Já vem aí também mais propostas musicais, fazem parte daqui da nossa emissão, por exemplo, o Reflex dos Duran Duran, a banda futurista. Também Kiesa, Either Way e Pac-Man Grumless. Só grandes músicas tocam aqui na tua Portal Stars. Nesta segunda hora vamos ainda falar-te de

exceção com estes sons mais calmos que sempre vos digo que o Dia Mundial da Prevenção do Suicídio observa-se a 10 de setembro. Foi criado em 2003 pela Associação Internacional para a Sua Prevenção e pela Organização Mundial de Saúde com o objetivo de prevenir através da adoção de estratégias pelos governos dos países. Realizam-se cerca de 600 atividades em 70 países do mundo para se conseguir salvar vidas. Em Portugal, a Sociedade Portuguesa de Suicidiologia, é verdade, uma palavra difícil de dizer, mas que organiza colóquios com a colaboração da Direção-Geral de Saúde. As estatísticas mostram que aproximadamente 1 milhão morre no mundo atualmente, algo em torno de uma morte a cada 40 segundos. Quero dizer também que, paralelamente, ocorrem entre 10 a 20 milhões de tentativas por ano. Por cada um que morre, outros 20 tentam o mesmo caminho. A Organização Mundial da Saúde estima que está entre as 20 possíveis causas de morte no mundo, uma das principais entre adolescentes e adultos até aos 35 anos. A taxa é maior nos homens do que nas mulheres. Nunca é demais lembrar que é um problema de saúde pública e consequência de vários fatores difíceis numa história de vida que opta por esse desfecho. Assim, pode-se estender a mão a quem se tenha isolado ou acender uma vela pelas almas perdidas por esta causa. E assim te falei do suicídio, Streets of Philadelphia. Quem te canta isto? Ah, um bonito, bonito tema aqui de Bruce Springsteen, o norte-americano Bruce Springsteen, vai cantar-te este tema desde o início. Vamos lá, isso.

o que é pouco acaba depressa. Eu espero que tenham gostado desta nossa emissão de hoje. Foram duas horas feitas com muito prazer. Recebam, pois, um abraço do Abílio Oliveira e deixem-me ainda deixar-vos com o resumo do estado do tempo, passa a redundância, mas o IPMA diz-nos que amanhã haveremos de ter o céu pouco nublado, limpo, o vento em geral fraco e uma pequena subida de temperatura máxima. Quanto à programação, ela vem aí já a partir da meia-noite, para amanhã, sexta-feira, um legendado em português com o Rui Cardoso, é verdade, a partir da meia-noite e até às 2 da manhã. Às 17 horas o Espaço Country com o Rodrigo Santos e às 19 horas o Fim de Tarde de António Pedro. 20 horas o Super Kizomba do DJ João Pessoa e às 21 horas a Onda do Gabriel com o Gabriel Antunes. O nosso encontro está marcado para a última janela da semana, amanhã, a partir das 10 da noite. Foi então muito prazeroso estar aqui estas quase 2 horas. Já a seguir vamos terminar com um trabalho de David Bowie. Lembram-se certamente de David Bowie com Don't Let Me Down Know. Grandes músicas. Estávamos assim também com um trabalho de 1993. Agora sim, vou-me embora. Espero que amanhã possamos estar plenos de saúde para estarmos juntos novamente. Boa noite, bons sonhos.

É meia-noite. 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
5: Olá, viva! Estou de volta. O Rui Cardoso aqui com mais uma emissão do Legendado em Português. Mais duas horas de música da expressão portuguesa aqui a fazer-vos companhia. E é muito bom estas duas horinhas que passamos juntos aqui todas as semanas. Vamos então começar com a música de expressão portuguesa aqui na nossa emissão de hoje e as nossas rubricas habituais também vão estar presentes. É assim, o Legendado em Português. Bom dia, boa tarde ou boa noite. Um grande abraço a partir daqui dos estúdios.

0: Já demos então assim o arranque para mais uma emissão do Legendado em Português e assim já estamos a adiantar também aqui o nosso ano de 2026. Sim, porque isto vai andando, a gente não dá por ela, daqui a bocadinho já é primavera, depois vem o verão, mas agora está fresquinho, não é? Pois é, pelo menos aqui em Terras Lusas está fresquinho, mas acho que pela Europa toda o frio anda a fazer desde ela. Ora, pois então, por aqui as nossas emissões continuam calientes porque estamos sempre juntinhos à volta da tua rádio e com as nossas mensagens. O João de Santarém diz-nos: olá Rui, sempre ligado ao Legendado em Português, a seleção de hoje está mesmo no ponto. Ainda estamos só a começar, João, mas obrigado pela tua mensagem. 967-505-645, linha aberta para falares comigo aqui no Legendado em Português.
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2: E porque é preciso ter a nossa saúde em grande atenção para que possamos andar sempre da melhor maneira possível, portanto, ao sinal de uma gripe, de uma constipação, de qualquer coisa, é melhor ser sempre em conta qualquer sinalzinho que seja assim fora do normal, não é? Portanto, agora um minuto de saúde aqui, muito rapidinho, na nossa emissão.
3: Está no ar um minuto de saúde aqui na tua rádio. Sabias que comer devagar pode ser um dos segredos para manter um peso saudável? Quando mastigamos bem e damos tempo ao corpo, o cérebro consegue perceber quando já estamos satisfeitos. Comer depressa leva muitas vezes a comer demais e só sentimos que exageramos quando já é tarde. Aproveitar o momento da refeição, sem distrações e com calma, ajuda não só na digestão, mas também na relação com a comida.
2: Passámos então um minuto de saúde e na apresentação da rúbrica que o Rui Cardoso andou aqui meio aos papéis e tal, acho que estou com um problema assim de falta de memória. E então no Luxemburgo, o Tiago aqui fora, mas sempre ligado ao Legendado em Português, grande companhia no dia-a-dia, neste caso é uma vez por semana, mas ela pode ouvir, não é, em podcast, várias vezes faz um montinho e depois ouve vários Legendados em Português. Bom dia para o Tiago. Se for esse o caso, mas é um bom dia sempre, não é? Nós por aqui vamos continuando com mais musiquinha boa a fazer-nos companhia.

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5: Espero que a emissão de hoje esteja a ser do vosso agrado. Eu, por mim, está a correr da melhor maneira, porque sei que vocês, eu estou a vê-los, vocês estão aí desse lado no FM ou através da internet a ouvir sempre a emissão do Legendado em Português. É a nossa rodinha de amigos todas as semanas durante estas duas horas. E pronto, vem um pequeno bloco de comerciais, mas eu volto já a seguir.

0: E como o prometido é devido, aqui estou eu de volta para continuar aqui na nossa emissão de hoje. Vamos continuando com mais música, neste caso é a música que nos chega do outro lado do Atlântico, e quem nos traz a música e a explicação sobre o intérprete e a música é o Cláudio Canadá. A MPB vista por Cláudio Canadá, agora aqui no Legendado em Português.
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2: Olá, meu amigo Rui Cardoso e amigos do Legendado em Português. Eu sou Cláudio Canadá, de volta com a nossa rúbrica semanal, trazendo o melhor da música brasileira como você nunca viu. Tem sido prazeroso participar aqui do Legendado em Português e apresentar aqueles grandes nomes da música brasileira. Nomes já conhecidos, mas que você passa a conhecer um pouco mais sobre a sua vida e a sua obra, e aqueles anônimos também bastante importantes na nossa cultura brasileira. Já viajamos por diversos estilos e a nossa última viagem foi pelo Nordeste brasileiro. Permanecendo no Nordeste, vamos agora falar do Antônio Carlos Moreira Pires, nascido no Ituaçu, na Bahia, em julho de 1947 e falecido no Rio de Janeiro em abril de 2020. Ele é mais conhecido como Moraes Moreira, cantor, compositor e multiinstrumentista. Durante a década de 1970, Moraes Moreira foi membro do grupo Novos Baianos, entrando mais tarde numa carreira solo que lhe rendeu 29 álbuns. Tornando-se um dos compositores mais versáteis do Brasil, Moraes Moreira sintetizou muitos gêneros como rock, samba, choro, frevo, baião e música erudita na sua música. Em 2012, ele foi eleito o 57º maior artista da música brasileira pela revista Rolling Stone Brasil. Moraes Moreira era a cara do carnaval, mas eu resolvi separar uma canção muito bonita, romântica, que fez sucesso no Brasil inteiro e foi tema de novela. Vamos ouvir um dos seus grandes clássicos? Chama-se Sintonia. Um grande abraço, Rui, e até pra semana. Tchau!

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1: Estivemos então com a MPB vista por Cláudio Canadá. Estamos quase a chegar ao fim desta nossa primeira hora. Eu volto depois para mais 60 minutos de legendado em português aqui na vossa rádio.

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